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0: Não, mariposa, barbulhada.
1: Mariposa, dedo.
0: Mariposa, abri a bula, vai. Mariposa, me diz, é?
2: Mita!
1: Tama!
0: Tama!
1: Tama!
0: Tama!
2: Nanta!
1: Tama!
2: Tama! Nanta!
1: Tama!
0: Não,